amigo, não creio que estão atrás. Oi, que está muito quente, tá, pai.